Senhor ser tu Jesus, soberano, rei do universo. 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Glória.